0: Obrigado. Obrigado, obrigado. Gracias. Gracias. Gracias. Gracias. Por todo esto. Por esse carinho, por esse amor, por essas coisas lindas. De uma vez mais, preciso aqui em Miami. Por todos vocês. Muitas graças, muitas graças, muitas graças. Esse show oferece a meu Deus de bondade. Esse show dedico com todo o meu amor a Maria Rita.
1: Gracias.